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Rodrigues, no interior da Bahia, naquele poste que tem na praça da cidade do interior, que tem aquele alto-falante tocando a rádio ou tocando discos. E assim ele conheceu o repertório do Lupicínio. E poucas pessoas no Brasil, sendo ele um baiano, sabem e gostam tanto, tão profundamente, e amam tanto Lupicínio quanto César Mendes.

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3: Ora, diz lá tu que estás sempre atualizado. Achas que a inteligência artificial vai acabar por substituir o ser humano?
4: O ser humano não sei, mas o meu patrão já deve ter sido substituído por um algoritmo. É que responde sempre a mesma coisa e nunca tem sensibilidade nenhuma.
5: Fui ao supermercado hoje de manhã e a caixa perguntou-me se queria levar um talão de troca.
3: E o que é que respondeste?
5: Olha, disse-lhe, minha senhora, com estes preços só se for para trocar a minha carteira por uma cheia.
6: Entendidos na matéria que é preciso produzir de forma diferente para combater a crise. Pois o Januário Cabecinhas inventou o produto mais português de Portugal. Ora, ouçam.
7: Ouçam.
8: Mas isto é sabotagem económica. Eu ponho um processo à polícia, mas é que ponho mesmo, olha-me este.
7: Oh, para já quem te pôs as mãos em cima fui eu, vigarista, burlão.
9: Olá, gente malaquias. O que é que se passa?
7: Apanhei este vigas a enfiar barretes aos transeuntes desprevenidos, chefe.
8: Barretes eu? Oh, meu, se eu quisesse vender barretes ia para a Assembleia da República, pá.
9: Silêncio! Agente Malaquias, ponha lá os pontos nos is, sim? Afinal, qual foi a ocorrência?
7: Este malandro andava a vender na rua, chefe.
8: E depois? Eu tenho a licença em dia. Olha, está aqui, vendedor ambulante.
9: Cale-se! Então, agente Malaquias, se ele tem licença de vendedor ambulante, qual é o problema?
7: A chefe sabe o que é que ele andava a vender, sabe?
9: Não, o que era?
7: Buracos.
9: Buracos?
7: Está a ver, não é, chefe? Ou melhor, não está a ver nada porque os buracos não se veem.
9: Oh, olha lá. É verdade que andava a vender buracos?
8: Pois é, senhora chefe da esquadra. E já tinha vendido bastantes quando aqui o senhor agente me interrompeu a venda e me deu um prejuízo do caraças. Vou exigir uma indenização, além de lhe pôr um processo por difamação.
9: Calma, sim. Explique-me melhor essa coisa dos buracos. Que buracos é que você andava a vender, afinal, hein?
8: Olha, hoje, por acaso, andava a vender buracos para cintos. É que a maioria dos cidadãos que andam a ser obrigados a apertar o cinto já não tinham nenhum furo a mais e eu abri-lhes o buraco, senhora chefe.
9: Oh, gente malaquias! Afinal, ele andava a prestar um serviço bastante útil até.
7: Bem, se a chefe acha que sim.
9: Olha lá. Como é que lhe ocorreu a ideia dos buracos?
8: Olha, nada mais fácil, senhora chefe. Neste país, todos os dias há novos buracos, tanto na política, como no futebol, como em todo o resto.
9: Sim, senhora.
8: Pois ouvi para aí um economista a dizer que era preciso produzir qualquer coisa que fosse mesmo português. Ora, como não há nada mais português do que os buracos, eu pus-me a vender buracos. Ah, mas os meus, pelo menos, são úteis e têm utilidade.
7: Ouve lá, como é que tu provas que o buraco é uma coisa tipicamente portuguesa, hein?
8: Então nós não estamos na cauda da Europa. E não há cauda sem buraco, não é verdade?
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0: Nunca pensei que chegaríamos ao ponto de vender bolo rei aos bocadinhos. Aqui tem para o senhor 3 fatias lindas. São só 5 euros e não leva nenhuma fava. A dona Ricardina deseja mais alguma coisa?
1: Olha, 3 fatias de bolo rei com muita fruta.
0: Ah, está cheia de sorte, dona Ricardina. Tem aqui as 3 últimas fatias e eram as mais bonitas. Está aqui uma ginja que está quase toda inteira.
1: Bom.
0: São mais 5 euros para juntar à continha da dona Ricardina.
1: Ai, obrigadinha, senhor Joaquim. Obrigadinha. E bom ano.
0: Igualmente, dona Ricardina. Obrigadinho, obrigadinho. Olá, cavalheiro. Para si, o que é que vai?
2: Queria uma fatia de bolo rei.
0: Ah, oh, tenho muita pena, mas já não há. Agora já só há o... O buraco.
2: Pode ser.
0: Pode ser o quê? Eu já lhe disse que o bolo rei se acabou e já não há mais. Sobrou só o buraco, percebe?
2: Não faz mal. Eu como pouco e para mim chega-me absolutamente.
0: O quê? O buraco?
2: Sim, sim, o buraco.
0: Parece-me cada um. Oh, Maria, chega aqui, sim.
3: Então
0: sim.
3: O que é que tu queres, homem?
0: Olha, havia este freguês porque não consigo entendê-lo.
3: Ai, não, então o cavalheiro deseja o quê?
2: O buraco.
3: Oh, oh seu grandíssimo mal criadão, que eu vou deixar os caras também ao sonho.
2: Não, é o buraco do bolo rei. O seu marido disse que era o que tinha.
3: Ah, sim? Olha lá, oh, Jaquim.
0: Sim.
3: Tu é que ofereceste o buraco aqui a este senhor e chamas-me a mim para o atender e porquê?
0: Podia ser que tu tivesse alguma ideia. É que eu, quando falei no buraco, foi por graça, mas esse senhor não entendeu.
3: Olha lá, oh, cavalheiro, ainda está interessado no buraco?
2: Estou.
3: Ah, pois é, mas nós afinal, olha, não temos. O senhor vai ali pela rua abaixo e procura o Banco Privado Português. Buracos é com eles.
4: Olha, fui ao médico e ele disse-me que para melhorar a minha saúde eu tinha que cortar nos hidratos de carbono, no açúcar e nas gorduras.
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5: Olho para tudo, aprecio a arte do produto, mas não posso tocar em nada porque os preços são autênticas peças de relíquia.
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9: Bom dia! Hoje é terça-feira, 4 de agosto, e cá estamos nós para mais uma manhã, ou um programa da manhã aqui na Rádio Voz da Ria. Eu sou a Joana Ribeiro de Sousa e estou consigo até às 10. Vamos à música desta terça-feira, 4 de agosto. O sol está envergonhado, o IPMA dá previsão de alguma chuva agora para a quarta da manhã, mas tudo indica que à tarde o sol vai sorrir. Seguimos com música, Nicki, Maja, Drake and Lil Wayne.

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5: Bom dia, bem-vindos ao primeiro bloco informativo de hoje, 3 de agosto. O município de Estarreja associa-se à Fundação Inatel na promoção do Passeio de Outono, que se realiza de 20 a 25 de setembro, com destino à Foz do Arelho e saída de Estarreja, sendo direcionado à população a partir dos 55 anos. As inscrições decorrem até ao dia 20 de agosto na Casa Municipal da Cultura, no Res do Chão. A Fundação Inatel convida todos os visitantes a descobrir este destino entre a Lagoa de Óbidos e o Atlântico e que ganha no outono uma luminosidade suave e uma tranquilidade que realça ainda mais a beleza da paisagem. É neste cenário singular, marcado pelos tons dourados da estação e pela serenidade das águas, que se encontra o Inatel Foz do Arelho Hotel, perfeitamente situado entre as Caldas da Rainha e Óbidos. Nesta época do ano, a região revela um encanto especial. A natureza abranda, os trilhos tornam-se mais acolhedores e a envolvente histórica convida a descobertas tranquilas. Um ponto de partida ideal para viver a magia outonal de uma das zonas mais belas e ricas em património do país. A parceria com o município de Estarreja enquadra-se no Plano Municipal de Envelhecimento Ativo e Saudável de Estarreja, concretamente no âmbito do programa Sénior Viver Mais, no eixo Cultura e Lazer, com vista à promoção do envelhecimento ativo e saudável. Tendo em conta a missão da Fundação Inatel neste âmbito e os objetivos estratégicos do município, foram criadas sinergias permitindo que esta oferta organizada de férias, direcionada ao grupo populacional sénior a partir dos 55 anos. O passeio com estadia tem um valor entre os 430 euros a 485 euros por pessoa. Consulte o programa no site da Câmara Municipal de Estarreja. Pelo 11º ano consecutivo, o município de Ovar volta a implementar o programa de oferta de livros escolares, garantindo a oferta gratuita dos livros de fichas a todos os alunos do primeiro ciclo do ensino básico da rede pública do concelho. A iniciativa representa um importante apoio às famílias no arranque do novo ano letivo, contribuindo para aliviar os encargos com a educação e assegurando que todos os alunos dispõem dos recursos pedagógicos necessários para uma aprendizagem de qualidade. No âmbito deste programa, o município disponibilizará os livros de fichas de língua portuguesa, matemática, estudo do meio e inglês para os alunos do 3º e 4º anos. Complementando a medida do Ministério da Educação, Ciência e Inovação, que assegura a oferta dos manuais escolares. Para beneficiar deste apoio, cada aluno receberá um código de oferta enviado por SMS ao respectivo encarregado de educação. Esse código deverá ser apresentado numa das papelarias aderentes ao programa, que procederão à sua validação através da plataforma SIGA. O envio das mensagens será efetuado de forma faseada durante o mês de agosto. Está previsto que os encarregados de educação dos alunos do Agrupamento de Escolas de Esmoriz, ou VAR Norte, recebam o código no dia 11 de agosto. Seguindo-se, no dia 12 de agosto, os alunos do Agrupamento de Escolas de Ovar e de Ovar Sul. A Biblioteca Municipal de Ilhavo volta a sair das suas portas para se instalar no Cais Criativo, na Costa Nova do Prado, até ao dia 30 de agosto, com mais uma edição da Biblioteca de Verão. Sob o mote Todos a Bordo, a iniciativa convida residentes e veraneantes a desfrutarem da praia sem deixar para trás os seus hábitos de leitura ou até potenciar novas práticas de leitura. Durante este mês, os utilizadores poderão usufruir dos vários serviços que habitualmente são oferecidos pela Biblioteca Municipal de Ilhavo, como o empréstimo domiciliário de livros de literatura infantil, juvenil e para adultos, a consulta de leitura presencial de jornais e revistas, ou através do acesso às plataformas digitais, BiblioLed e PressReader, e vários jogos lúdicos e pedagógicos, aproximando a Biblioteca Municipal de Ilhavo da comunidade também durante a época balnear. A programação inclui diariamente a Hora do Conto e ateliês dirigidos sobretudo às famílias com crianças, bem como atividades de exploração criativa nos sábados, dias 15, 22 e 29 de agosto. A Biblioteca de Verão recebe igualmente iniciativas dedicadas ao artesanato. Até ao dia 9 de agosto decorre a Mostra de Artesanato em parceria com a ALHETA, Associação de Artesãos do Conselho de Ilhavo, com demonstrações ao vivo e oficinas. As inscrições para estas atividades podem realizar-se através do e-mail biblioteca_municipal@cm-ilhavo.pt ou pelo número de telefone 234-321-103. Terminamos assim este bloco informativo. Eu continuo deste lado, nas manhãs da Rádio Voz da Ria. Continuo desse lado a fazer-me companhia. Até já. Eu regresso com mais informação às 8h30.
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5: Está na hora de conhecermos as primeiras páginas da imprensa de hoje. E o Correio da Manhã dá destaque à filha de atriz, asfixiada com película ardente. Maria Custódia Amaral, de 54 anos, foi assassinada por antigo inquilino. A acusação diz que a homicida tinha plano traçado ao pormenor. O JN hoje, a primeira página do JN de hoje, dá destaque ao Ministro da Educação. Exames digitais vistos à lupa por comissão independente e ainda piratas informáticos entram com facilidade nos sites das câmaras. Entretanto, no Jornal Público, o destaque vai para peritos que propõem taxa semanal a quem recusa vaga em cuidados continuados e consumo depois dos recordes, o motor do turismo começa a abrandar. Esta é a primeira página do Jornal Público de hoje. Seguimos para o Diário de Notícias. Renegociações de créditos estão a diminuir, apesar do risco de subida de juros. Ainda relacionado com a educação, educação sem virar costas a desafios, o ministro garante 97% dos exames corrigidos. Passamos para os jornais desportivos. A bola diz que Maxi Araújo renova com o Sport.

0: página do jogo de hoje vão gostar muito de Ibeon. Hassan, antigo avançado Rio Ave e Braga, trabalhou com Farioli, Yangan e garante aos adeptos que a ligação vai resultar. Este é o destaque do jornal O Jogo, e destaca o novo jogador do Futebol Clube do Porto. Seguimos para os jornais de negócios. O Jornal de Negócios afirma que cauções entregues nas rendas não pagam IRS. A SpaceX lançou um foguetão ao meu portfólio. Euforia torna-se desilusão, relacionado com Elon Musk. Sol hoje e chuva amanhã são o que mais penaliza o turismo. Seguimos agora para a última primeira página de hoje e temos então o Jornal Económico. Falta de trabalhadores pode comprometer obras previstas. E Tecver fornece Forças Armadas Britânicas, contrato vale 466 milhões. Destaque ainda para a dívida pública volta a subir, mas finanças reafirmam que ficará abaixo da de 2025. Estas foram as primeiras páginas dos jornais de hoje. Eu continuo deste lado, continuo na minha companhia e vamos daqui a nadinha até à música. Até já!
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0: Este é o Pedro Brunhosa, eu não sei quem te perdeu, hoje, terça-feira, 4 de agosto, aqui na Rádio Voz da Ria.
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Esta é a banda Para Sempre Marco, uma banda de tributo a Marco Polo, uma das grandes vozes da música popular portuguesa. Maravilhoso coração, numa voz diferente

Ficamos agora com Paulo Gonzo e Ana Carolina, mais uma parceria entre Portugal e Brasil que nos deixa muito satisfeitos. Quem de nós dois?

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3: São 8 horas desta terça-feira, 4 de agosto. Seja bem-vindo, se chegou agora. Eu sou a Joana Ribeiro de Sousa e estou consigo até às 10, aqui nas manhãs da Rádio Voz da Ria. Com informação e música, seguimos com a música para já, com Olivia Rodrigo, Drivers Lisa.

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2: Bom dia, estamos de regresso a mais um bloco informativo. A Câmara Municipal de Estarreja adjudicou por ajuste direto uma prestação de serviços de consultoria especializada para a revisão do Plano Municipal de Emergência de Proteção Civil, que foi aprovado em 2023. A elaboração dos estudos técnicos em causa foi encomendada pelo preço contratual de 13.750 euros, apontando-se para um prazo de execução de 238 dias. O Plano Municipal de Emergência de Proteção Civil organiza a intervenção das entidades e recursos disponíveis com responsabilidade na área da segurança em situações de emergência, incêndios, catástrofes naturais, acidentes industriais ou qualquer outro tipo de situação de risco que possam ocorrer ou ter influência na área do concelho. Permite identificar a tipologia dos riscos e vulnerabilidades mais significativas presentes no território, inventariar os meios e recursos disponíveis para fazer face a uma situação de emergência e organizar a resposta através da definição das estruturas de direção, comando e controle das missões atribuídas a cada entidade. A última vez que a Câmara Estarrejense ativou o Plano Municipal de Emergência e Proteção Civil foi em fevereiro deste ano, na sequência da declaração da situação de calamidade decretada pelo Governo em resposta ao comboio de tempestades que assolou o país. Foram recebidas 22 candidaturas no âmbito do concurso público de concessão de monumento artístico, barco moliceiro, arte da carpintaria naval da região de Aveiro, património cultural e material da humanidade da Unesco 2025, e já foi apurado o vencedor, que verá a obra replicada e recebe um prémio pecuniário de 11.500 euros, cabendo também prémios de presença ao segundo e terceiro classificados, no valor de 3 e 2 mil euros, respectivamente. A comunidade intermunicipal da região de Aveiro expressa o seu sincero agradecimento a todos os autores pelas 22 propostas submetidas. Cada trabalho apresentou um contributo para dignificar a identidade cultural, a história e a tradição da carpintaria naval da nossa região, mostrando também que a atração do tema possibilitou superar as expectativas do número esperado de propostas, ultrapassando as 20 de abordagens artísticas. Os trabalhos admitidos demonstram um elevado nível de empenho e criatividade, contribuindo para a persecução dos objetivos do concurso e para a dignificação do património cultural e material associado à arte da carpintaria naval tradicional da região de Aveiro. A apresentação do monumento artístico vencedor terá lugar na sede da CIRA na manhã de 16 de outubro de 2026, Dia da Região de Aveiro, numa sessão pública para a qual já foram convidados todos os participantes, no momento de celebração do barco moliceiro, arte da carpintaria naval da Região de Aveiro, cujo monumento artístico ficará igualmente visível num local central dos 11 municípios, marcando em todo o território da comunidade intermunicipal a cultura que nos une e identifica. Terminamos assim este bloco informativo. Eu continuo aqui consigo nas manhãs da Rádio Voz da Ria e regresso com informação às 9h30. Até já!
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Esta é Céline Dion, The Power of Love, ela que reapareceu fresca e fofa, como se costuma dizer, nos Jogos Olímpicos de Paris, depois da doença que enfrenta. Céline Dion, The Power of Love.

A voz incrível de Céline Dion consigo aqui nas manhãs da Rádio Voz da Ria e seguimos com Teu Olhar, Matias Damásio. São 8h46, hoje o sol vai acabar por brilhar depois da chuvinha que tivemos ontem. Vamos acreditar. Se está de férias, pode ser que ainda consiga ir à praia durante a tarde. As temperaturas estão relativamente agradáveis.

Seguimos com os 4:30. Olá, solidão. São 8:54 da manhã. Estamos quase na última. Estamos a entrar na última hora do nosso programa. Continue comigo. Desejo a todos um feliz dia e uma feliz terça-feira, 4 de agosto.

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1: Esta música era do António Variações, estava perdido no meio dos seus pertences. A Marisa Liz pediu autorização à família para a gravar e aqui está, Guerra Nuclear, uma música de António Variações na voz

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2: Bom dia, estamos de regresso a mais um bloco informativo. A Câmara Municipal de Estarreja está a promover o recrutamento de juízes sociais para o Tribunal Judicial da Comarca de Aveiro, Juízo de Família e Menores de Estarreja, para o biênio 2027-2029. O período de candidaturas decorre até 30 de setembro. A iniciativa destina-se a cidadãos residentes no Conselho de Estarreja e tem como objetivo incentivar a participação da comunidade na administração da justiça e promover a sensibilização para os valores sociais, de acordo com o estabelecido no Decreto-Lei nº 156/78, de 30 de junho. Os juízes sociais são nomeados por um período de 2 anos e intervêm em processos de competência do Tribunal de Família e Menores, contribuindo com a sua experiência e conhecimento da realidade social. Podem candidatar-se os residentes no Conselho de Estarreja com idade entre os 25 e os 65 anos, que saibam ler e escrever português, estejam no pleno gozo dos seus direitos civis e políticos e não tenham sido pronunciados nem condenados por crime doloso. Compete à Câmara Municipal de Estarreja organizar o processo de candidatura, informar o Ministério da Justiça e remeter a lista de candidatos ao Tribunal de Família e Menores. Após aprovação pela Assembleia Municipal, as candidaturas seguem para o Conselho Superior da Magistratura e para o Ministério da Justiça. As candidaturas podem ser submetidas online através do formulário disponibilizado pela Câmara Municipal de Estarreja. No âmbito do programa da Festa do Imigrante, realizar-se-á no próximo dia 9 de agosto, pelas 9 horas e 30 minutos, o 32º Convívio Cicloturístico dos Imigrantes Mortuzeiros. Esta iniciativa, já emblemática e de profunda tradição no Conselho, é promovida por um grupo de imigrantes mortuzeiros, contando com o apoio da Câmara Municipal da Mortosa e das Juntas de Freguesia do Conselho. A concentração e ponto de encontro de todos os participantes terá lugar junto à estátua do imigrante. As inscrições encontram-se abertas e poderão ser efetuadas até ao dia 7 de agosto nos serviços da Junta de Freguesia da Mortosa. Para além de celebrar a união e o reencontro da comunidade, a edição deste ano assume novamente um momento de justa homenagem à memória do saudoso Agostinho Vagueiro, criador e grande dinamizador desta iniciativa histórica no Conselho. A exposição Saltimbancos, Artiste Libro J, estará patente no edifício da antiga estação de Aveiro até 31 de agosto, integrando a programação da edição 50 da Feira do Livro de Aveiro. Com curadoria de Miguel Correia, a mostra reúne livros de artistas e projetos de arte correio que exploram o livro como objeto de criação artística e meio de expressão visual. Através de diários gráficos, livros-objeto, artesines e projetos de arte correio, o público é convidado a descobrir diferentes abordagens criativas que desafiam a ideia tradicional do livro. O acervo apresentado pertence à Fanzineteca de Aveiro e à mailart.pt, incluindo ainda contributos do teatro e marionetas de Mandrágora e de coleções particulares de alguns dos artistas representados. A exposição reúne 72 obras de 77 autores provenientes de 15 países: Alemanha, Argentina, Austrália, Bélgica, Canadá, Espanha, Estados Unidos da América, França, Hungria, Itália, Países Baixos, Polónia, Portugal, Reino Unido e Suécia, dos quais 17 são aveirenses, evidenciando o caráter internacional da mostra e a ligação à comunidade artística local. Terminamos assim este bloco informativo. Eu regresso ao meio-dia com mais informação. Continuo desse lado, continuo na nossa companhia. Até já.
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5: São 9h37, estamos na reta final do nosso programa da manhã. Ficamos agora com Demi Lovato, Confidante.

Edmundo Inácio é uma das vozes mais recentes do panorama musical português, com a música Quem Me Dera. Edmundo Inácio, que ficou conhecido no programa The Voice. Wow. Seguimos com Billie Eilish, Mundo Secreto. E entretanto terminamos o nosso programa. São 9h51 da manhã. Eu vou tratar da informação para fazer chegar até si. Desejo a todos a continuação de um feliz dia. Eu regresso amanhã para lhe fazer companhia nas manhãs da Rádio Voz da Ria. Obrigada, até já.

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4: Bom dia, estamos de regresso a mais um bloco informativo. Após conquistar o título nacional de sub-18 femininos na época 2025-2026, Gilda Correia aceitou o convite para integrar a equipa técnica sénior do Sporting, decisão que, segundo a própria, foi motivada pela confiança da direção e pela vontade de abraçar um desafio há muito desejado. O convite para integrar a equipa sénior surgiu como consequência de um percurso sólido no basquetebol de formação, incluindo passagens pelas seleções nacionais sub-18 e sub-20. Natural de Estarreja, iniciou o seu percurso no basquetebol no escalão de iniciadas, hoje sub-14, do Clube do Povo de Jegueira. Gilda Correia figura entre as melhores treinadoras nacionais, depois de uma carreira longa preenchida por palmarés e internacionalizações, tendo sido distinguida com o Prémio Carreira da Federação Portuguesa de Basquetebol. A treinadora admite que a transição para o alto rendimento era um objetivo de carreira. Na hora de decidir, pesou a confiança demonstrada pela direção e pela coordenação do basquetebol leonino, assim como o apoio da família. Com experiência acumulada e um percurso marcado por conquistas, a nova treinadora sénior do Sporting encara o desafio com confiança e ambição, pronta para aplicar no alto rendimento todo o conhecimento adquirido ao longo dos anos. Para além de um vasto palmarés como atleta e treinadora, Gilda Correia detém a certificação de treinadora europeia da Federação Internacional de Basquetebol, sendo a única mulher em Portugal com essa qualificação. Licenciada pela Faculdade de Ciências do Desporto e Educação Física da Universidade de Coimbra, exerce funções como professora de Educação Física. Em breve, a Rádio Voz da Ria fará uma entrevista a Gilda Correia, que será transmitida no Jornal da Ria. Brevemente daremos mais informações. O Museu Marítimo de Ilhavo assinala os seus 89 anos com um programa comemorativo que decorre nos dias 7 e 8 de agosto. A data será marcada pela apresentação do livro A Pesca do Bacalhau na Grunolândia, um território por explorar, e a exibição do filme Pescadores Portugueses na Grunolândia. As comemorações das quase 9 décadas de atividade e existência do Museu Marítimo de Ilhavo começam no dia 7 de agosto, com a inauguração da exposição temporária A Arte que Veio pelo Mar, pelas 18 horas e 30 minutos, no Centro de Religiosidade Marítima. No dia 8 de agosto, pelas 18 horas, será apresentado o livro A Pesca do Bacalhau na Grunolândia, um território por explorar, resultado de um trabalho de investigação desenvolvido ao longo dos últimos anos, no qual é abordada a atividade da frota portuguesa na costa ocidental da Grunolândia, iniciada na década de 1930. A par da apresentação será exibido o filme Pescadores Portugueses na Grunlândia, 1954, cedido pelo Instituto de Cinema da Dinamarca. O dia 8 de agosto é também dia aberto especial, com entradas gratuitas no Museu Marítimo de Ilhavo, no Navio Museu Santo André e no Centro de Religiosidade Marítima. Ao fim de quase 9 décadas de existência, o Museu Marítimo de Ilhavo afirma-se como uma das mais emblemáticas instituições do município e uma referência nacional na preservação da memória do trabalho no mar e na valorização da identidade marítima portuguesa, salvaguardando o património ligado à pesca do bacalhau, à construção naval, à Ria de Aveiro e às comunidades que fizeram do mar o seu modo de vida. Para inscrições e mais informações, contactar o Museu Marítimo de Ilhavo através do endereço de e-mail visitas.mmi@cm-ilhavo.pt ou pelo telefone 234-329-990. Terminamos assim este bloco informativo e eu regresso às 15 horas com mais informação. Continuo desse lado, continuo na nossa companhia. Até já!
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Samuel. Tu metes-me encasalhada. Vamos lá ver como é que eu consigo fugir desta rascada. Eu já tive a tua idade. E tu, para que virás? Na altura não havia tanta vaidade. Porta-te bem, meu rapaz. Se não gostas de me ouvir, não fiques com essa cara bonita. Para mim seria mais esquisita se estivesses a sorrir. Tu viste uma brincadeira. Vamos lá ver para onde vai. Seja de qualquer maneira, sou teu avô, não sou teu pai. Adeus, até à próxima.

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2: Boa tarde, estamos de regresso a mais um bloco informativo. Estão abertas durante o mês de agosto as inscrições para mais uma edição do Passeio Sénior Mais 65, promovido pela Câmara Municipal de Estarreja, em colaboração com as juntas de freguesia. A iniciativa realiza-se no dia 1 de outubro, Dia Internacional do Idoso, e tem como destino a Vila Histórica de Ponte de Lima. Podem participar os munícipes residentes no concelho a partir dos 65 anos de idade, devendo efetuar a inscrição na junta de freguesia da sua área de residência até 31 de agosto. O Passeio Sénior Mais 65 pretende proporcionar um dia de convívio, lazer e animação à população sénior do concelho. O programa inclui uma visita aos principais pontos de interesse de Ponte de Lima durante a manhã, seguindo-se o almoço convívio na Quinta do Cruzeiro, em Vila Praia de Âncora, com animação musical e baile. A participação tem um custo de 20 euros, sendo o transporte assegurado pela autarquia. O Passeio Sénior Mais 65 marca o início do Festival Sénior, que durante o mês de outubro pretende promover um envelhecimento ativo e saudável e a socialização e melhorar a qualidade de vida dos séniores do concelho de Estarreja através de um vasto conjunto de atividades culturais, sociais e desportivas. Esta é uma iniciativa do município de Estarreja em parceria com a rede social integrada no programa Viver Mais. A regata de barcos moliceiros do Imigrante voltou a ser o grande destaque da Festa do Imigrante da Mortosa, reunindo este domingo cerca de 1 milhar de pessoas no cais do Bico. Integrada na época de regatas da Ria de Aveiro, a prova proporcionou mais um grande espetáculo na água. José Pedro Miranda venceu a competição principal, enquanto Domingos Campos conquistou o primeiro lugar na classe das réplicas. O presidente da Câmara Municipal da Mortosa, Januário Cunha, faz um balanço muito positivo da iniciativa, destacando a forte adesão do público e o ambiente vivido ao longo de todo o dia. O autarca sublinhou ainda que a Festa do Imigrante é uma homenagem aos mortuzeiros que regressam à terra natal durante as férias e uma oportunidade para valorizar o barco moliceiro, classificado como Património Cultural e Material da Humanidade. Além da regata, o Cais do Bico recebeu centenas de visitantes nas tasquinhas e nas atuações dos ranchos folclóricos, numa festa que voltou a promover as tradições e a identidade da Mortosa. Estão abertas as inscrições para os cursos profissionais dos agrupamentos de escolas da Gafanha da Nazaré e de Ilhavo, uma oferta que combina formação prática, qualificação e preparação para o mercado de trabalho. Os alunos podem escolher entre áreas como cozinha e restauração, desenvolvimento de software, eletrónica e automação, desporto, gestão, proteção civil e sistemas de computação e redes, obtendo dupla certificação, o 12º ano e uma qualificação profissional de nível 4. A oferta é reforçada por 2 centros tecnológicos especializados na área da informática, que representam um investimento de cerca de 2 milhões de euros, permitindo modernizar equipamentos e proporcionar uma formação mais próxima das necessidades das empresas. Terminamos assim este bloco informativo. Eu regresso para o Jornal da Ria às 17 horas. Continuo desse lado, continuo na nossa companhia. Até já.
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A Sirves foi, a nível europeu, das primeiras empresas químicas a obter a certificação do seu sistema ambiental. Paralelamente, a empresa recorre com regularidade a prestadores de serviço de auditorias para o acompanhamento, controlo e supervisão, quer no domínio económico-financeiro, quer ambiental e da segurança das instalações, obtendo assim uma visão exterior independente das operações correntes. 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

0: convém.
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Sendo também tradicional o apoio prestado a instituições locais de caráter desportivo, cultural ou de beneficência, empenhando-se a empresa em promover a integração de trabalhadores ou ex-trabalhadores seus no apoio às atividades destas instituições. 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
5: Boa tarde, bem-vindos à edição de 4 de agosto do Jornal da RIA, terça-feira. Após conquistar o título nacional de sub-18 femininos na época 2025-2026, Gilda Correia aceitou o convite para integrar a equipa técnica sénior do Sporting, decisão que, segundo a própria, foi motivada pela confiança da direção e pela vontade de abraçar um desafio há muito desejado. O convite para integrar a equipa sénior surgiu como consequência de um percurso sólido no basquetebol de formação, incluindo passagens pelas seleções nacionais sub-18 e sub-20. Natural de Estarreja, iniciou o seu percurso no basquetebol no escalão de iniciadas, hoje sub-14, do Clube do Povo de Esgueira. Gilda Correia figura entre as melhores treinadoras nacionais, depois de uma carreira longa preenchida por palmarés e internacionalizações, tendo sido distinguida com o Prémio Carreira da Federação Portuguesa de Basquetebol. A treinadora admite que a transição para o alto rendimento era um objetivo de carreira. Na hora de decidir, pesou a confiança demonstrada pela direção e pela coordenação do basquetebol leonino, assim como o apoio da família. Com experiência acumulada e um percurso marcado por conquistas, a nova treinadora sénior do Sporting encara o desafio com confiança e ambição, pronta para aplicar no alto rendimento todo o conhecimento adquirido ao longo dos anos. Para além de um vasto palmarés como atleta e treinadora, Gilda Correia detém a certificação de treinadora europeia da Federação Internacional de Basquetebol, sendo a única mulher em Portugal com essa qualificação. Licenciada pela Faculdade de Ciências do Desporto e Educação Física da Universidade de Coimbra, exerce funções como professora de Educação Física. Em breve, a Rádio Voz da RIA fará uma entrevista a Gilda Correia, que será transmitida no Jornal da RIA. Brevemente daremos mais informações. Estão abertas durante o mês de agosto as inscrições para mais uma edição do Passeio Sénior Mais 65, promovido pela Câmara Municipal de Estarreja, em colaboração com as juntas de freguesia. A iniciativa realiza-se no dia 1 de outubro, Dia Internacional do Idoso, e tem como destino a Vila Histórica de Ponte de Lima. Podem participar os munícipes residentes no concelho a partir dos 65 anos de idade, devendo efetuar a inscrição na junta de freguesia da sua área de residência até 31 de agosto. O Passeio Sénior Mais 65 pretende proporcionar um dia de convívio, lazer e animação à população sénior do concelho. O programa inclui uma visita aos principais pontos de interesse de Ponte de Lima durante a manhã, seguindo-se o almoço convívio na Quinta do Cruzeiro, em Vila Praia de Âncora, com animação musical e baile. A participação tem um custo de 20€, sendo o transporte assegurado pela autarquia. O passeio Sénior mais 65 marca o início do Festival Sénior, que durante o mês de outubro pretende promover um envelhecimento ativo e saudável e a socialização e melhorar a qualidade de vida dos séniores do Conselho de Estarraja através de um vasto conjunto de atividades culturais, sociais e desportivas. Esta é uma iniciativa do município de Estarraja em parceria com a rede social integrada no programa Viver Mais.
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1: A Câmara Municipal de Estarraja está a promover o recrutamento de juízes sociais para o Tribunal Judicial da Comarca de Aveiro, Juízo de Família e Menores de Estarraja, para o biênio 2027-2029. O período de candidaturas decorre até 30 de setembro. A iniciativa destina-se a cidadãos residentes no Conselho de Estarraja e tem como objetivo incentivar a participação da comunidade na administração da justiça e promover a sensibilização para os valores sociais, de acordo com o estabelecido no Decreto-Lei nº 156/78, de 30 de junho. Os juízes sociais são nomeados por um período de 2 anos e intervêm em processos de competência do Tribunal de Família e Menores, contribuindo com a sua experiência e conhecimento da realidade social. Podem candidatar-se os residentes no Conselho de Estarraja com idade entre os 25 e os 65 anos, que saibam ler e escrever português, estejam no pleno gozo dos seus direitos civis e políticos e não tenham sido pronunciados nem condenados por crime doloso. Compete à Câmara Municipal de Estarraja organizar o processo de candidatura, informar o Ministério da Justiça e remeter a lista de candidatos ao Tribunal de Família e Menores. Após aprovação pela Assembleia Municipal, as candidaturas seguem para o Conselho Superior da Magistratura e para o Ministério da Justiça. As candidaturas podem ser submetidas online através do formulário disponibilizado pela Câmara Municipal de Estarraja. Um homem de 29 anos ficou em prisão preventiva após ter sido detido em flagrante delito pela GNR na sequência de um furto com arrombamento numa habitação no concelho de Estarraja. A detenção ocorreu no passado dia 29 de julho, numa operação levada a cabo pelo posto territorial de Estarraja do Comando Territorial de Aveiro. A intervenção teve origem numa denúncia que dava conta de um furto em curso numa residência. Quando chegaram ao local, os militares surpreenderam o suspeito a abandonar a habitação na posse de diversos objetos furtados, procedendo de imediato à sua detenção. Durante a ação, a GNR apreendeu vários artigos relacionados com a prática do crime, nomeadamente objetos em cobre, 2 alicates, uma chave de fendas e uma balaclava. A intervenção permitiu ainda recuperar o material já subtraído e impedir que fossem furtados diversos eletrodomésticos e outros bens que, segundo a GNR, já se encontravam preparados para serem retirados da residência. O suspeito foi presente ao Tribunal Judicial de Aveiro no dia 31 de julho, tendo o juiz de instrução determinado a aplicação da medida de coação mais gravosa, a prisão preventiva, enquanto decorre a investigação. A Guarda Nacional Republicana reafirma que continuará empenhada na prevenção e no combate à criminalidade, desenvolvendo ações de patrulhamento e investigação com o objetivo de reforçar a segurança das populações e proteger pessoas e bens.
2: 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As candidaturas decorrem até 27 de novembro de 2026 e podem ser feitas no Serviço de Atendimento ao Munícipe ou através do e-mail geral@cm-estarraja.pt. 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
1: A regata de barcos moliceiros do Imigrante voltou a ser o grande destaque da Festa do Imigrante da Mortosa, reunindo este domingo cerca de 1 milhão de pessoas no cais do Bico. Integrada na época de regatas da Ria de Aveiro, a prova proporcionou mais um grande espetáculo na água. José Pedro Miranda venceu a competição principal, enquanto Domingos Campos conquistou o primeiro lugar na classe das réplicas. O presidente da Câmara Municipal da Mortosa, Januário Cunha, faz um balanço muito positivo da iniciativa, destacando a forte adesão do público e o ambiente vivido ao longo de todo o dia. O autarca sublinhou ainda que a Festa do Imigrante é uma homenagem aos mortuseiros que regressam à terra natal durante as férias e uma oportunidade para valorizar o barco moliceiro, classificado como Património Cultural e Material da Humanidade. Além da regata, o Cais do Bico recebeu centenas de visitantes nas tasquinhas e nas atuações dos ranchos folclóricos, numa festa que voltou a promover as tradições e a identidade da Mortosa. No âmbito do programa da Festa do Imigrante, realizar-se-á no próximo dia 9 de agosto, pelas 9h30, o 32º Convívio Cicloturístico dos Imigrantes Mortoseiros. Esta iniciativa, já emblemática e de profunda tradição no concelho, é promovida por um grupo de imigrantes mortoseiros, contando com o apoio da Câmara Municipal da Mortosa e das Juntas de Freguesia do concelho. A concentração e ponto de encontro de todos os participantes terá lugar junto à estátua do imigrante. As inscrições encontram-se abertas e poderão ser efetuadas até ao dia 7 de agosto nos serviços da Junta de Freguesia da Mortosa. Para além de celebrar a união e o reencontro da comunidade, a edição deste ano assume novamente um momento de justa homenagem à memória do saudoso Agostinho Vagueiro, criador e grande dinamizador desta iniciativa histórica no concelho. A Câmara da Mortosa aprovou um protocolo de colaboração para remodelação e reforço das infraestruturas dos sistemas de drenagem do concelho, a celebrar com a empresa Águas da Região de Aveiro e Águas do Centro Litoral, que vão assumir os custos da operação. Segundo Januário Cunha, líder da Edilidade Mortoseira, trata-se de uma solução técnica robusta para a resolução definitiva do problema de descarga de efluentes a céu aberto, o que tem riscos para o ambiente e para a saúde pública. No esclarecimento prestado ao vereador do PS, Augusto Leite, que lamentou a demora ocorrida para a tomada de medidas, o edil sublinhou que os melhoramentos previstos na rede de saneamento básico resultam da pressão sistemática e assertiva do município, em particular no último ano. O problema identificado e por demais discutido, explicou Januário Cunha, deveu-se à incapacidade do sistema em alta de Águas do Centro Litoral de receber o afluente da rede em baixa da Adra. A solução passará por construir um novo ponto de entrega na rede da Água Centro Litoral e consequente construção de uma nova adutora que reforçarão a recolha de afluente da parte nascente do concelho, ainda hoje centrada num ponto único. A autarquia e as empresas vão formar um agrupamento de entidades adjudicantes para elaborar o projeto até ao final do ano e executar a respectiva empreitada para as obras necessárias em 2027.
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2: A Câmara de Albergaria à Velha adjudicou a elaboração dos projetos de especificidades referentes à requalificação das margens do rio Caima. A prestação de serviços, que tem um preço contratual de 74.800 euros, aponta para um prazo de execução de 145 dias, incluindo assistência técnica durante a fase de obra. O caderno de encargos prevê estudos hidrológicos e hidráulicos, o projeto de regularização fluvial e estabilização de margens e projeto de drenagem e infraestruturas conexas, entre outros, assim como instrução de pareceres e autorizações junto das entidades competentes, designadamente da Agência Portuguesa do Ambiente. Uma requalificação e criação de trilhos ribeirinhos com o duplo propósito de promover a fruição pública das margens e assegurar a sua estabilidade e proteção. O projeto contempla ainda a criação de zonas tampão destinadas a aumentar a proteção da floresta contra incêndios, bem como a estabilização de taludes e a consolidação e prevenção dos ecossistemas e habitats das margens ribeirinhas, contribuindo para o reforço da biodiversidade e para a resiliência ecológica do território. Em maio passado, o município celebrou um contrato-programa com o Fundo Ambiental e a Agência Portuguesa do Ambiente, destinado a recuperar danos causados pelas intempéries do primeiro trimestre de 2026, a que assistiu a Ministra do Ambiente e Energia, Maria da Graça Carvalho. O contrato-programa estipula um apoio de 800 mil euros para a execução de projetos de reconstrução e reabilitação do património ambiental, bem como intervenções de emergência ou de reabilitação de infraestruturas ambientais. Serão executados trabalhos junto às várias linhas de água no concelho, numa extensão de 16.520 metros, Rio Caima, Ribeira de Valmaior, afluente do Rio Caima, Ribeira da Senhora da Luz, afluente do Rio Caima, entre outros. O município de Albergaria à Velha associa-se este ano às festas em honra de Nossa Senhora do Socorro, celebrando o feriado municipal num recinto comum. Ao contrário de anos anteriores, em que o concerto comemorativo do feriado municipal se realiza no centro urbano, em 2026 a animação vai estar concentrada no Monte da Senhora do Socorro, valorizando desta forma uma festa popular, que foi uma das mais importantes do concelho e da região. Este ano, as festas vão ter lugar entre 14 e 17 de agosto, com o concerto do feriado municipal a ter lugar no domingo, dia 16, às 16 horas, com Augusto Canário e amigos. O bem conhecido artista da música popular portuguesa vem acompanhado pela sua banda multi-instrumentista e com um repertório pleno de alegria que vai pôr todos a dançar. Dignificar e valorizar as festas da Senhora do Socorro passa por envolver a comunidade, as coletividades e os órgãos do poder local, não descurando a componente religiosa, mas devolvendo o caráter popular e mobilizador da festividade, com concertos, folclore, marchas e a tradicional romaria caminhada até à capela. Além de Augusto Canário, o programa das festas inclui uma noite de fado de Coimbra com José Branco e amigos, dia 14, o grupo de concertinas de Mouquim, dia 15, João Claro, Bem-vinda Costa e suas bailarinas, dia 16, a Orquestra Juvenil da Banda de Anjeja e uma tocata com grupos locais, dia 17. O público poderá contar ainda com as marchas do grupo de teatro A Bateira e o 41º Festival Internacional de Folclore do Grupo Folclórico e Etnográfico de Albergaria A Velha. Salienta-se que a Eucaristia Dominical será celebrada pelo Bispo de Aveiro, Dom António Manuel Moiteiro Ramos. Os finais de tarde serão sempre animados com sessões sunset e os DJs convidados Nuno Vidal, Damian e Vitinho HB. Haverá uma área de restauração em permanência no recinto da Senhora do Socorro. Com uma nova dinâmica, as festas em honra de Nossa Senhora do Socorro pretendem ser uma festividade feita pela comunidade, para a comunidade, promovendo a identificação e o orgulho pelas tradições renovadas para os tempos modernos.
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2: A exposição Saltimbancos, Artista Libro J, estará patente no edifício da antiga estação de Aveiro até 31 de agosto, integrando a programação da edição 50 da Feira do Livro de Aveiro. Com curadoria de Miguel Correia, a mostra reúne livros de artistas e projetos de arte correio que exploram o livro como objeto de criação artística e meio de expressão visual. Através de diários gráficos, livros-objeto, artesinas e projetos de arte-correio, o público é convidado a descobrir diferentes abordagens criativas que desafiam a ideia tradicional do livro. O acervo apresentado pertence à Fanzineteca de Aveiro e à mailart.pt, incluindo ainda contributos do teatro e marionetas de Mandrágora e de coleções particulares de alguns dos artistas representados. A exposição reúne 72 obras de 77 autores provenientes de 15 países: Alemanha, Argentina, Austrália, Bélgica, Canadá, Espanha, Estados Unidos da América, França, Hungria, Itália, Países Baixos, Polónia, Portugal, Reino Unido e Suécia, dos quais 17 são aveirenses, evidenciando o caráter internacional da mostra e a ligação à comunidade artística local. Terminamos assim este bloco informativo. Eu regresso ao meio-dia com mais informação. Continuo desse lado, continuo na nossa companhia. Até já.
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2: O Museu Marítimo de Ilhavo assinala os seus 89 anos com um programa comemorativo que decorre nos dias 7 e 8 de agosto. A data será marcada pela apresentação do livro A Pesca do Bacalhau na Grunolândia, um território por explorar, e a exibição do filme Pescadores Portugueses na Grunolândia. As comemorações das quase 9 décadas de atividade e existência do Museu Marítimo de Ilhavo começam no dia 7 de agosto com a inauguração da exposição temporária A Arte que Veio pelo Mar, pelas 18 horas e 30 minutos no Centro de Religiosidade Marítima. No dia 8 de agosto, pelas 18 horas, será apresentado o livro A Pesca do Bacalhau na Grunolândia, um território por explorar, resultado de um trabalho de investigação desenvolvido ao longo dos últimos anos, no qual é abordada a atividade da frota portuguesa na costa ocidental da Grunolândia, iniciada na década de 1930. A par da apresentação, será exibido o filme Pescadores Portugueses na Grunolândia, 1954, cedido pelo Instituto de Cinema da Dinamarca. O dia 8 de agosto é também dia aberto especial, com entradas gratuitas no Museu Marítimo de Ilhavo, no Navio Museu Santo André e no Centro de Religiosidade Marítima. Ao fim de quase 9 décadas de existência, o Museu Marítimo de Ilhavo afirma-se como uma das mais emblemáticas instituições do município e uma referência nacional na preservação da memória do trabalho no mar e na valorização da identidade marítima portuguesa, salvaguardando o património ligado à pesca do bacalhau, à construção naval, à Ria de Aveiro e às comunidades que fizeram do mar o seu modo de vida. Para inscrições e mais informações, contactar o Museu Marítimo de Ilhavo através do endereço de e-mail visitas.mmi@cm-ilhavo.pt ou pelo telefone 234-329-990. Estão abertas as inscrições para os cursos profissionais dos agrupamentos de escolas da Gafanha, da Nazaré e de Ilhavo, uma oferta que combina formação prática, qualificação e preparação para o mercado de trabalho. Os alunos podem escolher entre áreas como cozinha e restauração, desenvolvimento de software, eletrónica e automação, desporto, gestão, proteção civil e sistemas de computação e redes, obtendo dupla certificação, o 12º ano e uma qualificação profissional de nível 4. A oferta é reforçada por 2 centros tecnológicos especializados na área da informática, que representam um investimento de cerca de 2 milhões de euros, permitindo modernizar equipamentos e proporcionar uma formação mais próxima das necessidades das empresas.
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2: Vamos agora à previsão do estado do tempo para quarta-feira, 5 de agosto. Céu pouco nublado ou limpo, apresentando períodos de muito nublado até o início da manhã. Vento fraco a moderado de oeste-noroeste, por vezes forte na faixa costeira a sul do Cabo Raso e nas terras altas no centro e sul. Possibilidade de formação de neblina ou nevoeiro matinal nas regiões norte e centro. Pequena subida da temperatura máxima no interior e no Sotavento Algarvio. No que diz respeito às temperaturas, esta Estarraja amanhã terá uma máxima de 24 graus e uma mínima de 18. A Mortosa com máxima de 25 graus e mínima de 18. A Albergaria à Velha com máxima de 25 graus e mínima de 16. Ovar, máxima de 24 graus e mínima de 18. E as praias, na Torreira teremos uma máxima de 24 graus e uma mínima de 18. E no Furadouro, a mesma temperatura, máxima de 24 graus e mínima de 18. Terminamos assim a edição de hoje do Jornal da Ria. Eu regresso mais logo. Continuo desse lado, continuo na nossa companhia. Até já.
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0: por aqui. Se a encontrar, direi.
1: Obrigado, agradeço.
2: Fica descansado.
1: Combinado.
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5: Boa tarde, bem-vindos à edição de 4 de agosto do Jornal da Ria, terça-feira. Após conquistar o título nacional de sub-18 femininos na época 2025-2026, Gilda Correia aceitou o convite para integrar a equipa técnica sénior do Sporting, decisão que, segundo a própria, foi motivada pela confiança da direção e pela vontade de abraçar um desafio há muito desejado. O convite para integrar a equipa sénior surgiu como consequência de um percurso sólido no basquetebol de formação, incluindo passagens pelas seleções nacionais sub-18 e sub-20. Natural de Estarraja, iniciou o seu percurso no basquetebol no escalão de iniciadas, hoje sub-14, do Clube do Povo de Esgueira. Gilda Correia figura entre as melhores treinadoras nacionais, depois de uma carreira longa preenchida por palmarés e internacionalizações, tendo sido distinguida com o Prémio Carreira da Federação Portuguesa de Basquetebol. A treinadora admite que a transição para o alto rendimento era um objetivo de carreira. Na hora de decidir, pesou a confiança demonstrada pela direção e pela coordenação do basquetebol leonino, assim como o apoio da família. Com experiência acumulada e um percurso marcado por conquistas, a nova treinadora sénior do Sporting encara o desafio com confiança e ambição, pronta para aplicar no alto rendimento todo o conhecimento adquirido ao longo dos anos. Para além de um vasto palmarés como atleta e treinadora, Gilda Correia detém a certificação de treinadora europeia da Federação Internacional de Basquetebol, sendo a única mulher em Portugal com essa qualificação. Licenciada pela Faculdade de Ciências do Desporto e Educação Física da Universidade de Coimbra, exerce funções como professora de Educação Física. Em breve, a Rádio Voz da Ria fará uma entrevista a Gilda Correia, que será transmitida no Jornal da Ria. Brevemente daremos mais informações. Estão abertas durante o mês de agosto as inscrições para mais uma edição do Passeio Sénior Mais 65, promovido pela Câmara Municipal de Estarraja, em colaboração com as juntas de freguesia. A iniciativa realiza-se no dia 1 de outubro, Dia Internacional do Idoso, e tem como destino a Vila Histórica de Ponte de Lima. Podem participar os munícipes residentes no concelho a partir dos 65 anos de idade, devendo efetuar a inscrição na junta de freguesia da sua área de residência até 31 de agosto. O Passeio Sénior Mais 65 pretende proporcionar um dia de convívio, lazer e animação à população sénior do concelho. O programa inclui uma visita aos principais pontos de interesse de Ponte de Lima durante a manhã, seguindo-se o almoço convívio na Quinta do Cruzeiro, em Vila Praia de Âncora, com animação musical e baile. A participação tem um custo de 20 euros, sendo o transporte assegurado pela autarquia. O Passeio Sénior Mais 65 marca o início do Festival Sénior, que durante o mês de outubro pretende promover um envelhecimento ativo e saudável e a socialização e melhorar a qualidade de vida dos séniores do concelho de Estarraja através de um vasto conjunto de atividades culturais, sociais e desportivas. Esta é uma iniciativa do município de Estarraja em parceria com a rede social integrada no programa Viver Mais.
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1: A Câmara Municipal de Estarraja está a promover o recrutamento de juízes sociais para o Tribunal Judicial da Comarca de Aveiro, Juízo de Família e Menores de Estarraja, para o biênio 2027-2029. O período de candidaturas decorre até 30 de setembro. A iniciativa destina-se a cidadãos residentes no Conselho de Estarraja e tem como objetivo incentivar a participação da comunidade na administração da justiça e promover a sensibilização para os valores sociais, de acordo com o estabelecido no Decreto-Lei nº 156/78, de 30 de junho. Os juízes sociais são nomeados por um período de 2 anos e intervêm em processos de competência do Tribunal de Família e Menores, contribuindo com a sua experiência e conhecimento da realidade social. Podem candidatar-se os residentes no Conselho de Estarraja com idade entre os 25 e os 65 anos, que saibam ler e escrever português, estejam no pleno gozo dos seus direitos civis e políticos e não tenham sido pronunciados nem condenados por crime doloso. Compete à Câmara Municipal de Estarraja organizar o processo de candidatura, informar o Ministério da Justiça e remeter a lista de candidatos ao Tribunal de Família e Menores. Após aprovação pela Assembleia Municipal, as candidaturas seguem para o Conselho Superior da Magistratura e para o Ministério da Justiça. As candidaturas podem ser submetidas online através do formulário disponibilizado pela Câmara Municipal de Estarraja. Um homem de 29 anos ficou em prisão preventiva após ter sido detido em flagrante delito pela GNR na sequência de um furto com arrombamento numa habitação no concelho de Estarraja. A detenção ocorreu no passado dia 29 de julho, numa operação levada a cabo pelo posto territorial de Estarraja do Comando Territorial de Aveiro. A intervenção teve origem numa denúncia que dava conta de um furto em curso numa residência. Quando chegaram ao local, os militares surpreenderam o suspeito a abandonar a habitação na posse de diversos objetos furtados, procedendo de imediato à sua detenção. Durante a ação, a GNR apreendeu vários artigos relacionados com a prática do crime, nomeadamente objetos em cobre, 2 alicates, uma chave de fendas e uma balaclava. A intervenção permitiu ainda recuperar o material já subtraído e impedir que fossem furtados diversos eletrodomésticos e outros bens que, segundo a GNR, já se encontravam preparados para serem retirados da residência. O suspeito foi presente ao Tribunal Judicial de Aveiro no dia 31 de julho, tendo o juiz de instrução determinado a aplicação da medida de coação mais gravosa, a prisão preventiva, enquanto decorre a investigação. A Guarda Nacional Republicana reafirma que continuará empenhada na prevenção e no combate à criminalidade, desenvolvendo ações de patrulhamento e investigação com o objetivo de reforçar a segurança das populações e proteger pessoas e bens.
2: 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As candidaturas decorrem até 27 de novembro de 2026 e podem ser feitas no Serviço de Atendimento ao Munícipe ou através do e-mail geral@cm-estarraja.pt. 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
1: A regata de barcos moliceiros do Imigrante voltou a ser o grande destaque da Festa do Imigrante da Mortosa, reunindo este domingo cerca de 1 milhar de pessoas no cais do Bico. Integrada na época de regatas da Ria de Aveiro, a prova proporcionou mais um grande espetáculo na água. José Pedro Miranda venceu a competição principal, enquanto Domingos Campos conquistou o primeiro lugar na classe das réplicas. O presidente da Câmara Municipal da Mortosa, Januário Cunha, faz um balanço muito positivo da iniciativa, destacando a forte adesão do público e o ambiente vivido ao longo de todo o dia. O autarca sublinhou ainda que a Festa do Imigrante é uma homenagem aos mortuzeiros que regressam à terra natal durante as férias e uma oportunidade para valorizar o barco moliceiro, classificado como Património Cultural e Material da Humanidade. Além da regata, o Cais do Bico recebeu centenas de visitantes nas tasquinhas e nas atuações dos ranchos folclóricos, numa festa que voltou a promover as tradições e a identidade da Mortosa. No âmbito do programa da Festa do Imigrante, realizar-se-á no próximo dia 9 de agosto, pelas 9 horas e 30 minutos, o 32º Convívio Cicloturístico dos Imigrantes Mortuzeiros. Esta iniciativa, já emblemática e de profunda tradição no concelho, é promovida por um grupo de imigrantes mortuzeiros, contando com o apoio da Câmara Municipal da Mortosa e das Juntas de Freguesia do concelho. A concentração e ponto de encontro de todos os participantes terá lugar junto à estátua do imigrante. As inscrições encontram-se abertas e poderão ser efetuadas até ao dia 7 de agosto nos serviços da Junta de Freguesia da Mortosa. Para além de celebrar a união e o reencontro da comunidade, a edição deste ano assume novamente um momento de justa homenagem à memória do saudoso Agostinho Vagueiro, criador e grande dinamizador desta iniciativa histórica no concelho. A Câmara da Mortosa aprovou um protocolo de colaboração para remodelação e reforço das infraestruturas dos sistemas de drenagem do concelho, a celebrar com a empresa Águas da Região de Aveiro e Águas do Centro Litoral, que vão assumir os custos da operação. Segundo o Januário Cunha, líder da Idealidade Mortuzeira, trata-se de uma solução técnica robusta para a resolução definitiva do problema de descarga de efluentes a céu aberto, o que tem riscos para o ambiente e para a saúde pública. No esclarecimento prestado ao vereador do PS, Augusto Leite, que lamentou a demora ocorrida para a tomada de medidas, o edil sublinhou que os melhoramentos previstos na rede de saneamento básico resultam da pressão sistemática e assertiva do município, em particular no último ano. O problema identificado e por demais discutido, explicou Januário Cunha, deveu-se à incapacidade do sistema em alta de águas do centro litoral de receber o afluente da rede em baixa da Adra. A solução passará por construir um novo ponto de entrega na rede da água centro litoral e consequente construção de uma nova adutora que reforçarão a recolha de afluente da parte nascente do concelho, ainda hoje centrada num ponto único. A autarquia e as empresas vão formar um agrupamento de entidades adjudicantes para elaborar o projeto até ao final do ano e executar a respectiva empreitada para as obras necessárias em 2027.
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1: A Câmara de Albergaria à Velha adjudicou a elaboração dos projetos de especificidades referentes à requalificação das margens do rio Caima. A prestação de serviços, que tem um preço contratual de 74.800 euros, aponta para um prazo de execução de 145 dias, incluindo assistência técnica durante a fase de obra. O caderno de encargos prevê estudos hidrológicos e hidráulicos, o projeto de regularização fluvial e estabilização de margens e projeto de drenagem e infraestruturas conexas, entre outros, assim como instrução de pareceres e autorizações junto das entidades competentes, designadamente da Agência Portuguesa do Ambiente. Uma requalificação e criação de trilhos ribeirinhos com o duplo propósito de promover a fruição pública das margens e assegurar a sua estabilidade e proteção. O projeto contempla ainda a criação de zonas tampão destinadas a aumentar a proteção da floresta contra incêndios, bem como a estabilização de taludes e a consolidação e prevenção dos ecossistemas e habitats das margens ribeirinhas, contribuindo para o reforço da biodiversidade e para a resiliência ecológica do território. Em maio passado, o município celebrou um contrato-programa com o Fundo Ambiental e a Agência Portuguesa do Ambiente, destinado a recuperar danos causados pelas intempéries do primeiro trimestre de 2026, a que assistiu a Ministra do Ambiente e Energia, Maria da Graça Carvalho. O contrato-programa estipula um apoio de 800 mil euros para a execução de projetos de reconstrução e reabilitação do património ambiental, bem como intervenções de emergência ou de reabilitação de infraestruturas ambientais. Serão executados trabalhos junto às várias linhas de água no concelho, numa extensão de 16.520 metros, Rio Caima, Ribeira de Valmaior, afluente do Rio Caima, Ribeira da Senhora da Luz, afluente do Rio Caima, entre outros. O município de Albergaria à Velha associa-se este ano às festas em honra de Nossa Senhora do Socorro, celebrando o feriado municipal num recinto comum. Ao contrário de anos anteriores, em que o concerto comemorativo do feriado municipal se realiza no centro urbano, em 2026 a animação vai estar concentrada no Monte da Senhora do Socorro, valorizando desta forma uma festa popular, que foi uma das mais importantes do concelho e da região. Este ano as festas vão ter lugar entre 14 e 17 de agosto, com o concerto do feriado municipal a ter lugar no domingo, dia 16, às 16 horas, com Augusto Canário e amigos. O bem conhecido artista da música popular portuguesa vem acompanhado pela sua banda multi-instrumentista e com um repertório pleno de alegria que vai pôr todos a dançar. Dignificar e valorizar as festas da Senhora do Socorro passa por envolver a comunidade, as coletividades e os órgãos do poder local, não descurando a componente religiosa, mas devolvendo o caráter popular e mobilizador da festividade, com concertos, folclore, marchas e a tradicional romaria caminhada até à capela. Além de Augusto Canário, o programa das festas inclui uma noite de fado de Coimbra com José Branco e amigos, dia 14, o grupo de concertinas de Mouquim, dia 15, João Claro, Bem-vinda Costa e suas bailarinas, dia 16, a Orquestra Juvenil da Banda de Anjeja e uma tocata com grupos locais, dia 17. O público poderá contar ainda com as marchas do Grupo de Teatro A Bateira e o 41º Festival Internacional de Folclore do Grupo Folclórico e Etnográfico de Albergaria A Velha. Salienta-se que a Eucaristia Dominical será celebrada pelo Bispo de Aveiro, Dom António Manuel Moiteiro Ramos. Os finais de tarde serão sempre animados com sessões sunset e os DJs convidados Nuno Vidal, Damian e Vitinho HB. Haverá uma área de restauração em permanência no recinto da Senhora do Socorro. Com uma nova dinâmica, as festas em honra de Nossa Senhora do Socorro pretendem ser uma festividade feita pela comunidade, para a comunidade, promovendo a identificação e o orgulho pelas tradições renovadas para os tempos modernos.
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1: A exposição Saltimbancos, Artista Libro J, estará patente no edifício da antiga estação de Aveiro até 31 de agosto, integrando a programação da edição 50 da Feira do Livro de Aveiro. Com curadoria de Miguel Correia, a mostra reúne livros de artistas e projetos de arte Correio que exploram o livro como objeto de criação artística e meio de expressão visual. Através de diários gráficos, livros, objeto, artesinas e projetos de arte correio, o público é convidado a descobrir diferentes abordagens criativas que desafiam a ideia tradicional do livro. O acervo apresentado pertence à Fanzineteca de Aveiro e à mailart.pt, incluindo ainda contributos do teatro e marionetas de Mandrágora e de coleções particulares de alguns dos artistas representados. A exposição reúne 72 obras de 77 autores provenientes de 15 países: Alemanha, Argentina, Austrália, Bélgica, Canadá, Espanha, Estados Unidos da América, França, Hungria, Itália, Países Baixos, Polónia, Portugal, Reino Unido e Suécia, dos quais 17 são aveirenses, evidenciando o caráter internacional da mostra e a ligação à comunidade artística local. Terminamos assim este bloco informativo. Eu regresso ao meio-dia com mais informação. Continuo desse lado, continuo na nossa companhia. Até já.
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1: O Museu Marítimo de Ilhavo assinala os seus 89 anos com um programa comemorativo que decorre nos dias 7 e 8 de agosto. A data será marcada pela apresentação do livro A Pesca do Bacalhau na Grunolândia, um território por explorar, e a exibição do filme Pescadores Portugueses na Grunolândia. As comemorações das quase 9 décadas de atividade e existência do Museu Marítimo de Ilhavo começam no dia 7 de agosto com a inauguração da exposição temporária A Arte que Veio pelo Mar, pelas 18 horas e 30 minutos no Centro de Religiosidade Marítima. No dia 8 de agosto, pelas 18 horas, será apresentado o livro A Pesca do Bacalhau na Grunolândia, um território por explorar, resultado de um trabalho de investigação desenvolvido ao longo dos últimos anos, no qual é abordada a atividade da frota portuguesa na costa ocidental da Grunolândia, iniciada na década de 1930. A par da apresentação, será exibido o filme Pescadores Portugueses na Grunolândia, 1954, cedido pelo Instituto de Cinema da Dinamarca. O dia 8 de agosto é também dia aberto especial, com entradas gratuitas no Museu Marítimo de Ilhavo, no Navio Museu Santo André e no Centro de Religiosidade Marítima. Ao fim de quase 9 décadas de existência, o Museu Marítimo de Ilhavo afirma-se como uma das mais emblemáticas instituições do município e uma referência nacional na preservação da memória do trabalho no mar e na valorização da identidade marítima portuguesa, salvaguardando património ligado à pesca do bacalhau, à construção naval, à Ria de Aveiro e às comunidades que fizeram do mar o seu modo de vida. Para inscrições e mais informações, contactar o Museu Marítimo de Ilhavo através do endereço de e-mail visitas.mmi@cm-ilhavo.pt ou pelo telefone 234-329-990. Estão abertas as inscrições para os cursos profissionais dos agrupamentos de escolas da Gafanha da Nazaré e de Ilhavo, uma oferta que combina formação prática, qualificação e preparação para o mercado de trabalho. Os alunos podem escolher entre áreas como cozinha e restauração, desenvolvimento de software, eletrónica e automação, desporto, gestão, proteção civil e sistemas de computação e redes, obtendo dupla certificação, o 12º ano e uma qualificação profissional de nível 4. A oferta é reforçada por 2 centros tecnológicos especializados na área da informática, que representam um investimento de cerca de 2 milhões de euros, permitindo modernizar equipamentos e proporcionar uma formação mais próxima das necessidades das empresas.
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1: Vamos agora à previsão do estado do tempo para quarta-feira, 5 de agosto. Céu pouco nublado ou limpo, apresentando períodos de muito nublado até o início da manhã. Vento fraco a moderado de oeste-noroeste, por vezes forte na faixa costeira a sul do Cabo Raso e nas terras altas no centro e sul. Possibilidade de formação de neblina ou nevoeiro matinal nas regiões norte e centro. Pequena subida da temperatura máxima no interior e no Sotavento Algarvio. No que diz respeito às temperaturas, esteja amanhã terá uma máxima de 24 graus e uma mínima de 18. A Mortosa, com máxima de 25 graus e mínima de 18. A Albergaria à Velha, com máxima de 25 graus e mínima de 16. Ovar, máxima de 24 graus e mínima de 18. E as praias, na Torreira teremos uma máxima de 24 graus e uma mínima de 18. E no Furadouro, a mesma temperatura, máxima de 24 graus e mínima de 18. Terminamos assim a edição de hoje do Jornal da Ria. Eu regresso mais logo. Continuo desse lado, continuo na nossa companhia. Até já.
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